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0: Às 8 horas e 10 minutos, Diego Rafael. Caíste da cama?
1: Você tá atrasado.
0: Ainda bota esse negócio aí, tá atrasado. O que aconteceu contigo que tu me chamou tão cedo hoje?
1: 6 da manhã, ainda bem.
0: 6 da manhã, Diego Rafael.
1: Dormi mal.
0: E o dia tá bonito, né, Rafael? Tô falando contigo.
1: Tá lindo, tá lindo.
0: Tá lindo. O dia tá bonito, o sol tá querendo brilhar. É, tá meio nubladinho, mas... Só que tem um detalhe, tá marcando 13 graus aqui, cara. Eu não gostei disso, cara. Diego, tá marcando 13 graus e
1: tá
0: o
1: lindo,
0: dia...
1: Tá lindo,
0: peraí, mas peraí. E hoje o dia é 13.
1: 13 de 10. Hermoso número, gente.
0: 13 do 10 e tá marcando 13 graus.
2: Mas é isso mesmo.
0: Eu não gosto dessas coisas, cara. Essas premonições assim, eu não... Ainda bem que hoje é martes, terça-feira. Ainda bem.
1: Sim, a melhor sorte é ser viernes, né?
0: 13 de outubro, 2026, 8 horas, 11 minutos, está começando o Buendía Frontera, acá por Horizonte FM, la que más suena.
1: Terminó el feriado, muchachos.
0: ¿Es mismo?
1: Gracias a Dios.
0: ¿Por qué? ¿No gustó el feriado?
1: Bueno, había nadie en la casa, ya no te parecía domingo. ¿No?
0: ¿Está loco? Andrada, pelo menos
1: No, yo tuve el libramento, vi comercio abierto.
0: Comercio abierto.
1: Poco, no mucho.
0: Não, não era tudo, mas muitas as lojas infantis, principalmente, todas elas abertas.
1: Ah, verdade.
0: É. Bom.
1: Como que... se chama a. La que cruza a doble mano, veja?
0: Como?
1: La que cruza frente ao Parque Internacional, la brasileira. La...
0: A loja?
1: Não, não, não, la calle, la calle.
0: Ah, Tamandaré?
1: La Tamandaré havia. Hubo uma fiesta para os niños allá adelante, allá anda.
0: Ah, lá embaixo.
1: Passando na 13 de maio, creo
0: tinha,
1: que foi.
0: Tinha uma festa para criança, tinha. Tinha várias lojas colocaram brincadeiras. Tava muito legal o Marcelinho no Brasil Free Shop. O Marcelinho e a Duda, que são os animadores do Brasil Free Shop.
1: Sim.
0: Eles estavam de Chaves e a... Como é o nome da menininha?
1: Chiquinha.
0: A Chiquinha.
3: Como é que pode isso?
0: A Chiquinha e o Chaves estavam dando show e tirando foto com os turistas. Isso é interessante, cara. Esse é o diferencial. Né? Tô recebendo a visita do Alejandro aqui. Alejandro...
4: Preste!
0: Por que tiraram o S do teu sobrenome?
4: Não, aí
0: tiraram.
1: Solo Preste,
2: não. Não, não.
0: Tiraram.
2: Há mais Prestes com esse. Sim, te sim, digo mais. Eu fui dar a salida na migração há pouco.
0: Ah.
2: Eu me puse a S.
0: Ah.
2: Eu me puse a S em meu nome, na cédula. Eu pensei que era Prestes.
0: Claro.
2: E aí fui a dar a migração para minha hija e de repente el de la Policía Federal. Pero ya no es tu hija. E eu miro assim, como assim no estilo? Y me dice, claro, vos sos Prestes y ella
0: claro,
2: es Preste.
0: Claro.
1: Debería estar preso.
0: Sí,
2: literalmente.
0: Exactamente eso. Pela primera vez, tú falou alguna cosa cierta en este programa, o Luis Ignacio.
1: Ah, che. ¿Y ahí qué pasó? ¿Qué pasó ahí?
2: ¿Tuviste
1: una
2: punta
1: o algo?
2: No, ahora tengo que ajustar eso todavía porque tengo que ir a registro civil y sacarle la S a mi hija ahora. Pero yo le coloqué
1: sí,
2: más. Un día le pregunté, no sé, una pregunta a mi padre, veo la célula de mi padre, pero para poquito, soy... Y yo fui que dije en el registro, identificación civil, que yo llevaba una S de más. Y sí. No era, en verdad, yo era...
0: Diego, olha só o meu caso.
1: Quería cambiarse de familia.
0: Yo soy Barcelos con dos L's.
1: Sí, Barcejos.
0: Barcejos. E aí, aconteceu, a minha mãe me contou que um irmão dela, que já é falecido, o tio Eli Barcelos, ele foi registrado com L só.
1: Barcelos.
0: É, no dia lá do cartório, aí ele...
1: E aí, então,
0: ficou?
1: Tem outra família?
0: Pois é, então só por causa de um L pode acontecer isso.
2: E, né? E dicho de passo, eu le mando um saludo ao Dr. Pablo Preste, porque sempre me dijeron que eu era hermano dele. Digo, não, é tu hermano, não é meu hermano.
1: Ojalá seja.
0: É, doutor, é bom ter
1: doutor,
0: um médico na
1: claro,
0: família.
1: É importante.
0: Tá aí, Alejandro, nosso parceiro, tá aqui, veio acompanhar mais uma vez o programa. Ele também tem uma página no Facebook, mas é como é que é, Rivera?
2: Rivera e Livramento.
0: Rivera e Livramento. E aí ele faz entrevistas nas ruas, é um cara bem legal.
1: Como jornalista, você sabe.
0: Eu sei, sim, senhor. Sei, sim, senhor. Vai baixando a bola, senhor aí. Vai baixando a bola que os seus dias estão contados. Tá bem? Rafael, o que você quer falar hoje?
1: Não, tranquilo. Eu queria perguntar a Alejandro se a gente se presta para a entrevista ou hay que dar uma manija.
2: Tá, quando vos sos, assim, falamos sobre, quando vos sos original, vos conseguís sacarle... Não consigo fazer um guion, um exemplo.
0: Sí.
2: Tengo que ser yo. Bueno, Danubio me viene acompañando. Yo dije, no soy de hierro. Tipo, si me tengo que llorar, voy a llorar. Si me cuentan una historia... Yo vengo a traer lo mejor de Rivera y Livramento. Lo mejor. No vengo para criticar, no vengo para... No, vengo para traer lo mejor. Mi inspiración fue Emanuel. Puedo decirlo así. Emanuel ya es bien conocido en Rivera también. Más en Instagram. Yo vine más para el Facebook. Entonces yo vengo para traer lo mejor. Y no, la gente tiene la necesidad de hablar.
0: Verdad.
2: La gente tiene de ser escuchado.
0: Verdad. Entonces, y cuanto más auténtico a gente for, melhor é. Esse negócio de querer imitar o outro.
2: Não,
0: eu acho que a autenticidade é tudo. Eu digo isso porque, modéstia à parte, eu me considero autêntico e espontâneo. O que eu sou aqui, eu acho que eu sou fora também.
2: Exatamente.
0: Eu não chego aqui, oi, porque eu sou um locutor, então
1: caraca,
0: agora...
1: Tá,
0: não.
1: Você é louco.
0: Eu sou o que
2: e
0: sou.
2: E hoje, Leandro, se alguém está escutando e está aqui na rádio e acompanha na rádio, hoje vou assim, vou a filmarlo a Dieguito, porque el otro pasado me pusieron los comentarios así.
1: Ah, que querían ver.
2: No, filmaste a Dieguito, eso no puede. No, Dieguito, yo también tengo el placer de conocerlo a Dieguito.
3: Tendrá día,
2: porque eso es lo que la radio provoca también.
0: Exactamente.
2: ¿Quién será esa persona que está por detrás de la radio? Esa voz potente.
0: ¿Cómo es que funciona? ¿Cómo es que funciona la radio por detrás dos micrófonos?
2: Exacto. Y capaz a Dieguito lo vi cuando estaban por calle Rodó y hoy cuando lo vi, porque yo entré muchas veces a entregar encomienda antes del año 2005, allí cuando estaba en Rodó. Entonces, después que supe que es...
0: Filho de Beto.
2: Hijo de Beto, un gran comunicador y sonoplasta también, ¿no? Y DJ, ¿no?
1: DJ,
2: bueno, DJ, claro. Mucha historia en Rivera también. Y eso seguramente vamos a algún momento agarramos una nota con Beto, ¿no?
1: También.
0: Con certeza.
1: Puede ser, ¿no?
0: Muy bien. 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Aí, mas um curioso que tu não percebeu é que o Alejandro chegou aqui e, como tu já tava com os fones, ele perguntou: será que eu posso filmar o Diego? Porque ele não pediu autorização para ti.
1: Eu ia cobrar.
0: Aí eu falei para ele: não, aqui quem manda sou eu. Tu pode filmar o Diego de cabeça para baixo, pelado. Se quiser pelar o Diego, eu pelo ele para ti, tu filma ele aqui. Eu é que mando nele aqui, não é ele que manda em mim. Deixar bem claro isso.
5: A princípio, sim.
1: Sim, mas sou eu que te abro e te cerro o microfone, já te digo.
2: Qué tremendo.
1: Fácilmente podría sacar del aire.
0: Yo no había pensado en eso.
1: Tienes que pensar, es un poquito más vivo.
0: Yo no había pensado.
2: Y como viene la cosa, Dieguito tiene. Mirá, después del segundo turno, no sé. Danubio, no.
1: No sé.
0: Mas se ele perde. Se for por isso, ele perde. Vai perder feio.
1: Hoje você não recebe mais nada.
0: E vai continuar não recebendo.
2: E acá é 2-1.
0: É. Ah, opa, olha aí, ipa, 2-1 que tu pensei que tu tá com ele.
2: Não, eu tenho que dizer, literalmente, eu já disse nas redes, sou direita, não sou fanático, mas sou direita.
0: Eu também, não sou fanático, eu sou direita, mas não sou fanático.
2: Exatamente.
1: E tem um cara que tá com esquema de...
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0: 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Prognóstico del tempo, Dieguito.
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0: Bueno, chegamos com 13 graus. Olha, não mudou nada pra mim aqui, tá 13 graus, não
1: siga,
0: sei no teu.
1: Siga.
0: É. Céu nublado no início da manhã, mas o solzinho já começa a aparecer.
1: Mas não mal.
0: Ah, aparece 0,4 milímetros aqui, mas eu acho que não, né? Não tem como chover ontem.
1: Achar bateu um pouquinho.
0: Teve uma neblininha,
1: cerca, né? Meio-dia, creio que foi.
0: É, teve uma neblininha ontem.
1: E hacia frio.
0: É, de frio, verdade. Uma sensação ontem era de mais frio, de tipo 10, 12 graus.
1: Tava raro.
0: É, tava meio raro mesmo ontem. Hoje, a mínima foi de 11 e vai a 20, quer dizer que vai subir a temperatura para a parte da tarde. E esse 0,4 aí, eu acho que vai evaporar com o sol. É com a neblininha que não deverá acontecer. É. Amanhã, 14 de outubro, mínima de 11, máxima de 21, sobe a temperatura para amanhã. Céu parcialmente encoberto. Jueves, quinta-feira, mesma coisa. Mínima de 11, só que aumenta um grauzinho. 22, também com céu parcialmente encoberto. Viernes, sexta-feira, aí pode chover um pouquinho. É pouco, 1,1 milímetro. Com mínima de 11 e máxima de 21. Sábado, mínima de 11 e máxima de 18, também com céu parcialmente encoberto. Domingo, 18 de outubro, cai a temperatura. Mínima de 8, não passa dos 18 graus. E lunes, segunda-feira, 19, mínima de 7, Diego. Cai a temperatura pro fim de semana.
1: Quando?
0: 7 graus, lunes, segunda-feira. Mínima de 7, máxima de 18.
1: Raro, não? Já dá uma metade de outubro. É.
0: O outubro foi uma primavera meio...
1: Todavía no arrancó. Está queriendo, pero no arranca.
0: Tentó arrancar, pero no arrancó. Es verdad. Bueno, 8:25.
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0: Dólar, 38.90 en la compra, 41.50 en la venta. Euro, 42.68 en la compra, 47.61 en la venta. Real, 7.1 en la compra, 8.8 en la venta, Dieguito.
1: 4.98 dólar real, se mantiene.
0: 4.98 dólar real, mira, muy bien.
1: Solo para complementar lo que decías de la temperatura, dice el meteorólogo acá que advirtió por severas tormentas durante noviembre.
0: Pues, yo leí eso, en Montevideo Portal, ¿no?
1: Montevideo Portal.
0: E outra coisa é que eles, os estudiosos aí, os meteorologistas do tempo, eles falam que o novembro e dezembro será o pico do El Niño. Então é preocupante, né?
1: O experto señalou que, segundo o modelo, pá, difícil. Quatro das regiões mais impactadas eram o sureste de Estados Unidos, o suroeste de América do Sul e o este de África.
0: Olha aí. Vamos ficar atentos e
1: entre 50 tomara e que nada disso. 200 milímetros de chuva, muita água.
0: Que nada disso se confirme, né? Martes, terça-feira, 13 de outubro. Vamos lá, 286º dia do ano. A lua está na fase nova, 8,92% visível. Está faltando 79 dias para acabar 2026. Vamos lá. Hoje é o teu dia, Diego Rafael.
1: Hoje é meu dia.
0: Hoje é o teu dia.
1: Día del operador.
0: No.
1: No es día del operador.
0: No.
1: No tengo otro día.
0: Cuando yo disser, tú vas a acabar confirmando, porque varias veces tú falou aquí na minha frente y os ouvintes.
1: Es que tú, cara, dije.
0: Os ouvintes que te conocen saben que tú eres esa persona.
1: A ver, no sé. Decime.
0: Além de ser una persona má, una persona rude, una persona. É, tu é tudo isso que eu tô falando. Quem te conhece sabe. Tu é uma pessoa que começa com a letra C.
5: Traidor, pilantra, até o maconheiro.
0: Também. Muito obrigado, FHC. Isso, muito obrigado.
1: Totalmente equivocado.
0: Então tu começa com a letra C e termina com a letra O. É isso que tu é.
1: Letra C e termina.
0: Porque tu já falou aqui, neste programa que tu é. Uma vez tivemos uma briga feia, quase fomos às vias de fato aqui neste programa.
1: Foram tantas vezes que já nem...
0: Quase acuerdo, fomos às vias de fato aqui, por causa...
1: Não me acuerdo. Não, foram tantas vezes que já nem sei por que seria.
0: Começa com a letra C, termina com a letra O.
6: Não tô lembrado, não.
0: Eu não sei como se diz em espanhol isso. Alejandro, em espanhol é a mesma...
1: Candidato nunca fui.
0: É a mesma coisa em espanhol? Candidato, só não tem o acento.
1: Candidato né? Nunca fui, candidato não.
0: Candidato não. Nem quero que tu seja, porque senão aí tu... Aí tu vai pelo ralo.
5: Coisa linda.
0: Bueno. Já vi que tu não vai acertar.
1: Não, mas não tenho nem ideia do que seria.
0: Cético. Sos cético.
1: Sim, verdade? Tem que ser, eu creio que tem que ser.
0: Tá aí, ó, viu?
5: Como, não... Como é que pode isso?
0: Ainda bem que este programa aqui tem muita sinceridade. Você não pensa que o que a gente.
1: Que tenés boa memória.
0: Sim, tu fala.
1: Na barraca não me acordo.
0: Hoje é o dia do
1: Disco Volador.
0: Bem que eu gostaria que fosse, mas não é.
1: DJ.
0: Nem que eu gostaria que fosse, mas também não é.
1: Entendi. Você come isso?
0: Tchê, come, mas vai te fazer mal.
1: Você come e
0: vai te fazer mal. Vai te fazer mal.
1: Então você não é natural isso?
0: Tchê, é tão natural quanto come. É preciso, é importante, é fundamental. Eu diria que é fundamental.
1: É fundamental, empieza com D.
0: Bom, agora é pra matar.
1: Ah, não
0: agora
1: sei,
0: é pra matar.
1: Sei.
0: Mas agora eu vou te dar dica. O mundo briga por isso. Tem gente que se mata por causa disso.
1: Você mata por isso?
0: Você mata por isso. E tem gente que diz assim, ó. E tu come? Tem mais é que comer mesmo. Até na briga. Eles falam
5: loquito,
0: isso.
5: Digamos,
0: por que, que tu não come essa...
1: Dinheiro, então?
0: Como?
1: La plata, dinheiro.
0: Como?
1: La plata, deve ser.
0: Exatamente, dinheiro. É, né?
1: Estoy de acuerdo, la gente se mata al pedo por eso.
0: Se mata.
1: Pero bueno.
0: Hoy es el día del ex
1: Não, espião de vecino, me dejaba no, no, bico, no, no, no me dejaba yo bico.
6: Como é que pode isso?
0: Não era.
1: Espião.
0: Não era. Olha, a temperatura subiu para 15 graus, velho.
1: Calentou aquela, a casa. Aquela,
0: a hora que eu atualizei, ele não estava atualizando, mas agora atualizou 15.
1: Você come isso?
0: Ah, bom.
1: A gente que come.
0: Pode dar problema, mas sim. Pode ser que sim. Mas pode dar problema.
1: Entonces no, normalmente no hay que, no, no se tiene que poner en la boca. ¿Se puede poner en la boca? ¿Tú pondrías en la boca o no?
0: No, pero sale de la boca.
1: ¿Sale de la boca?
0: Sale de la boca. Sale de la boca para el papel. De la boca para el papel.
1: De la boca al papel, no sé.
0: Sí, la verdad no es bien para la boca, pero sale de la cabeza, del cerebro.
1: ¿La cabeza?
0: Para el papel.
1: Pá, isso sim que tá complicado.
0: Tem inspiração pra fazer essas coisas com a palavra.
1: Não, muito difícil, muito difícil.
0: Eu tô falando contigo, eu tô falando com o rapaz que tá aqui do meu lado.
7: Tem que ter inspiração pra fazer essas coisas. Tem que nascer em coração,
0: entendeu? Não, e as palavras, a gente tem que ter criatividade.
1: Tem que ter cuidado porque ele tira o doble sentido dele, é fatal. Esse é o problema, ele del vato com a maldade.
7: Realmente, se for no programa aquele. Se for naquele programa, aquele de la Rede TV que havia.
1: Ah, não, íbamos a perder. Ah, seguro, perdíamos.
0: Es.
1: No lo sé, no tengo.
0: Escritor. Nunca te voy a acertar.
7: Hay buenos y malos también.
0: También, es verdad.
1: No iba a acertar nunca.
0: Hoy tem algo que. Bom, nesse ponto eu vou. Acho que tú nunca vas a hacer eso.
1: A ver.
0: No, nunca tú vas a hacer o que esa persona faz.
1: Que
0: é, é um profissional, é um profissional. Mas eu nunca te vi assim, pelo menos. Eu sei que tú usas um brinquinho, tudo bem, mas isso não tem nada a ver.
1: Uso dos.
0: Dois, na verdade?
1: Uma galada.
0: Mas tu já usou três, né?
1: Não.
0: Não? Tu nunca usou um pendurado na...
1: Não. Brinco, não.
0: No nariz, não?
1: Não, na nariz, não.
0: Não? Eu entendi. Parecia que sim, eu tinha te visto alguma
1: vez. Não.
0: Tá, hoje é o dia do Má...
1: Má? Má?
0: Que...
1: Maquiador.
0: Pô, tchê, acertou na terceira,
1: fácil,
0: tchê.
1: Acertou
0: na terceira.
1: Tu já saliste várias vezes na tele, me imagino que te habrás maquillado.
0: Sempre quiseram me fazer, eu digo porque. Eu fiz a seguinte pergunta: por acaso eu sou feio?
1: Te dá medo? Para que se veja
0: melhor. Por acaso vocês querem, tirar ou disfarçar a minha naturalidade?
1: Para que te querem
0: melhorar? Eu vou. Deixa assim, não toca. Não toca na minha pele, deixa assim, porque eu.
1: Vá de retro! Exatamente, Satanás!
0: Exatamente, meu presidente. Hoje é o dia do
1: peixe?
0: Não.
1: Pescador?
0: Não. Ele caminha, sai a caminhar por aí, ele vive caminhando, ele vive...
7: Em uma frase da vida, Danubio.
1: A ver.
7: Somos pip em la vida.
0: Pô, inspiração essa, hein? Essa foi profunda.
1: Agora tendria que terminar a frase, mas não.
0: Somos p...
1: Não sei, não tenho nem
0: pere.
1: Ideia. Pere.
0: Pere. Pere.
1: Pere.
0: Pere. Pérez, não.
1: Pere. Pere.
0: Pere.
1: Dale.
0: Grino, peregrino.
7: Somos peregrino en la vida.
1: Muy bien, Alejandro.
0: Hoje é dia de vestir terno. Hoje é o dia do fisioterapeuta. Importante profissão, hein? Um abraço a todos os fisioterapeutas que nos ouvem nesse momento. Bom, 8h33. Fatos que marcaram o dia de hoje. 15 graus a temperatura. 13 de outubro na história. 1884, cientistas determinaram o meridiano de Greenwich,
1: muito bem,
0: como ponto de referência para a determinação dos fusos horários. Em 1890, o barão de Drummond cria o jogo... Ah, que legal, olha o jogo que o Drummond... Tipo, barão do Drummond, eu imaginei que o cara tivesse uma intelectualidade, algo que pudesse contribuir realmente com o futuro do país, afinal de contas foi em 1890. O
1: jogo do bicho, foi.
0: Ah, isso tu sabe, né?
1: Eu sabia.
0: Isso tu sabe. Tá bem.
1: Que
0: 1890. Viu? Como é que nascem as quadrilhas?
1: Sim, vai por aí. É isso.
0: Barão de Drummond.
1: Miliciano tá mais cerca do partido que...
0: Criou o jogo do bicho do Rio de Janeiro. 1938, morre Elzie Segar. Ou Elzie Segar.
1: Ah, não, conosco.
0: Criador do Popeye, cara. Não. Criador do Popeye.
1: Que Popeye de que... Esse era 40, Popeye, não?
0: Acho que sim. Não diz aqui, mas ele morreu em 1938, é, imagina.
1: Mas que ano morreu?
0: 1938.
1: Ah, então antes. Imaginate.
0: Sim. Popeye. Popeye era um americano, né?
2: Sim,
0: era da Marinha, né?
2: Marinha.
0: É, exatamente. 1968, morreu o poeta brasileiro Manuel Bandeira. Manuel Bandeira, se não me engano, ele é autor do hino...
1: Caneta Azul. Não é Manuel, tá vendo?
0: É, pior que é.
1: Eu Manuel acho que... Gomes, Caneta Azul.
0: Manuel Bandeira, eu acho que o hino do Brasil, cara... O hino brasileiro tem alguma coisa do Manuel Bandeira. Não sei se foi escrito, eu tô confundindo aqui. Osório Duque Estrada, ele é um dos criadores do hino. Manuel Bandeira, ele tem alguma coisa aí, cara. Não sei o que que é. Poeta brasileiro, mas ele tem alguma influência em algum hino, em alguma coisa da música. Não, eu tô confundindo, não sei. 2016, tu tá procurando, né, Fernando? Eu sei que tu vai procurar. Em 2016, o compositor Bob Dylan ganha o Prêmio Nobel de Literatura, cara. Merece muito Bob Dylan, claro que sim. 2016, morre Flávio Gicovate, psiquiatra e escritor brasileiro. Nunca ouvi falar também. Frase do dia é dele, ó, Manuel Bandeira.
1: A ver, que digo,
0: Manuel. Deixa o teu corpo entender-se com outro corpo.
1: Opa, miralo. Bandeira era...
0: Desculpa, desculpa as crianças que estão nos ouvindo nesse momento. Eu nem sabia que eu ia ler isso. Por favor, não levem para o outro lado. Mas é uma frase do Manuel Bandeira. Tá, dessa vez nós estamos fora do...
1: Terminou? Maranhão. Era isso?
0: Calma, né? Calma.
1: Ah, bueno, pensei que eu ia terminar.
0: Tá nervoso hoje? O programa recém tá começando.
1: Não,
0: eu vou ler tudo de novo agora.
1: Já tá sabendo o paraguas?
0: Eu vou ler desde o início agora.
1: Eu vou ler.
0: Deixa o teu corpo entender-se com outro corpo. Porque os corpos se entendem, mas as almas não. Forte, hein? Hein?
1: Isso foi uma maneira que ele disse para dar fora.
0: Forte, hein?
1: Os corpos se entenderam, pero...
0: Caraca, muito forte.
1: Isso é vivo, uma verdadeira.
0: Calma, guri, isso não é contigo. Tu nem te mete nesse assunto. Isso não é assunto pra criança. Sai fora, sai fora. Vamos ver se a Alexa...
1: O que te parece? Não te parece que ele hizo isso como para...
0: Será que ninguém pesquisou sobre Manuel Bandeira? Vamos ver o que que a Alexa fala.
1: Vai buscar Manuel.
0: Alexa, quem foi Manuel Bandeira?
6: De acordo com a Wikipedia, Manuel Carneiro de Souza Bandeira Filho foi um poeta, crítico literário e de arte, professor e tradutor brasileiro, considerado um dos maiores expoentes da poesia brasileira e uma figura-chave do modernismo no Brasil. Sua obra poética, marcada pelo seu sofrimento decorrente da tuberculose, notabilizou-se pelo emprego do verso livre, pela oralidade e pela coloquialidade, e frequentemente abordava o erotismo, o pessimismo, a liberdade e a morte.
0: Tu entendeu por que que ele escreveu que deixa o teu corpo entender-se com outro corpo?
1: Cara, era meio... Teria que vir o doutor explicar essa frase.
0: O cara era meio tarado.
1: Tarado não, a mim ele deu um fora.
0: Ela falou aí, é lá que você falou.
1: Tá vendo, não é, Manuel? E não tinha cara, Manuel, mira. Não tinha cara dessas coisas.
0: Não sabia que tinha que ter cara.
1: Ah, que tinha cara, que tinha.
0: 15 graus a temperatura, vamos ver quem quer se manifestar no programinha?
1: Ay, é, que no hay mucho. Sí, yo te digo, hay poco mensaje.
0: Poca mensaje, ¿por qué será?
1: ¿Qué pasó a la gente? No sé si está de feriado. No.
2: Quizás se asustaron que estaba yo
1: también
2: acá.
1: Puede ser, puede ser, puede ser.
0: Martes, terça-feira, vamos lá, poucas, pero buenas.
1: Vitor Hugo anda por aí.
0: Vitor Hugo mandou uma bíblia aqui, com todo respeito.
1: Vino.
0: Olá.
1: E mandou mensagem.
0: Dupla acessível, concordam?
1: Dupla acessível.
0: Eu considero que nós somos acessíveis, porque aqui...
1: Depende para quê.
0: Não, eu vou te dizer por que nós somos acessíveis.
1: A ver.
0: Sabe que quando eu comecei no rádio, eu era fã de alguns comunicadores do rádio santanense. E eu recém estava começando no rádio.
1: Sim.
0: O que acontecia? Eu queria chegar no estúdio de uma rádio, no caso na Rádio Cultura. Tinha recepcionista. Depois da recepcionista tinha 3 salas até chegar no estúdio.
1: É bem, tá bem.
0: E para te chegar no estúdio, era um parto, velho.
1: Não tem câmera.
0: Sabe como é que funciona a Rádio Horizonte FM aqui?
1: Como funciona?
0: As pessoas entram pela porta, passam a AM, a 1440 AM, e entram aqui. O programa tá no ar, as pessoas entram direto, abrem a porta. Abrem a porta e participam do programa, na hora, como o Alejandro agora. O Vitor Hugo vem aqui a hora que quer. Entra, porta dentro, não pede nem licença. Tá? Então ele vem me perguntar se nós somos acessíveis. Nós somos muito acessíveis.
1: Nós teníamos, te acordás que havia antes uma secretária já na frente?
0: Não, não sou dessa época.
1: Como não? Não era desde havia uma secretária já na frente?
0: Aqui na rádio havia tinha secretária.
1: Havia uma secretária.
0: Como se chamava?
1: Ah, não me acordo.
0: É mesmo. Não sabia.
1: A mulher ficava sentada já em frente, já não sei na parte do
0: cara. É. Cara, assim, não lembro. Dia, não, não é da minha época.
1: Passava todo mundo por aqui e já só dizia bom dia.
0: Mas era secretária da M, da Rádio Ribeirão.
1: Parece que era da M.
0: Ah, muito bem.
1: Vamos
0: olhar
1: com o Marquito, ver se essa qual é o nome da mulher.
0: Bueno. Olá, dupla acessível, concordam? Nos anos 80, o telefone preso a um fio, a gente era livre. Hoje o telefone é livre, sem fio, e quem ficou preso foi a gente.
1: Que tipo inteligente, Vitor Hugo. Não havia pensado nisso, Vitor Hugo.
0: Eu também não tinha pensado nisso, cara. Novaes Morada foi que escreveu esse texto aí. Frase 2. Disse Valquíria Santo. Acabei descobrindo que depois dos 50, a gente vira produto enlatado. Por onde vou, sempre tem alguém dizendo: nossa, você está bem conservado.
1: Tá vendo?
0: Isso acontece muito comigo, realmente.
1: Te pergunto na casa se tu te enquadrasse nessa.
0: Eu me enquadro nessa. Realmente me enquadro nessa. Frase 3.
1: A ver.
0: Disse Bunda.
1: Buda.
0: Ah, Buda, claro, disse Buda. Eu tô sem óculos. Não pressione você a não ser seus pensamentos. Nada controla você a não ser suas crenças.
1: Forte, forte.
0: Boa, né? Frase 4, curiosidade. Vocês sabiam que um dos gênios da matemática mais impressionantes da história nasceu na África?
1: Não tenho ideia.
0: E foi vendido como escravo aos 14 anos?
1: Não sabia.
0: E o seu nome? Thomas Fuller. Ele era chamado de calculadora humana. Seu talento resolveu cálculos complicados, sem lápis, sem papel, apenas a mente. Nunca estudou matemática formal, nunca aprendeu a ler, resolvia cálculos mentais complexos, mas, impressionante, ele se tornou uma calculadora humana. Foi chamado de calculadora da Virgínia, nos Estados Unidos. Não sabia disso, cara.
1: Salud, Vitor Hugo, tampouco.
0: Graças, Vitor. Bueno, eu comecei ao contrário hoje, né? Comecei...
1: Temos
0: poucas mensagens. Cabral, dá um bom dia aí, Cabral. Por que será que tem pouca
8: bom
0: mensagem
8: dia,
0: hoje?
8: Bom dia, Danúbio Barcelos. Bom dia, Diego.
1: Cabral.
8: Uma feliz terça-feira. Um prestimoso programa.
0: Prestimoso.
8: Tudo tranquilo. Vamos que vamos. Iniciou a semana, terminou o feriado. Um abraço a todos. Arriba, tricolor, Deus no comando. Sempre.
0: Cabral, uma perguntinha. Tu matou as garnizé, Cabral? Eu não tenho ouvido mais as galinhas. Não tenho ouvido mais as galinhas cantarem. Não sei se estão botando ovinho. Tô preocupado. Tu não me mata as garnizé. Depois o Diego fica sem os ovinhos aí. O Diego já tá com vontade de comer um ovinho.
1: Sim, já hace mais de 15 dias que ele trae o huevo, não?
0: Albert Teixeira, bom dia, gente. Excelente dia para vocês e audiência. Um forte abraço. Tá de
1: saludos,
0: táxi hoje? Tá de aplicativo? Tá de ônibus? Cara, é um motorista profissional, né, tchê?
1: Hablando em taxista, ayer foi o cumpleaños do amigo Daniel. Saludos, Daniel.
0: Sim, sí, ayer. Daniel,
1: e
0: saludos.
1: Apareceu hoje. Se vê que foi boa a fiesta que não apareceu.
0: Bueno, era isso, né?
1: Jorge Francisco dice: bom dia, excelente semana. Para vós também, Jorge Francisco.
0: Muito bem, às 8h43, essa primeira parte do Bom Dia Fronteira. Ah, para quem está nos acompanhando pelas redes sociais, um abraço aí. Deixa eu ver quem está aqui comigo nessa manhã, no Bom Dia Fronteira, pelo meu perfil do Facebook. Pá, mas eu abri o terceiro perfil, deixa eu ir aqui no primeiro, que aí eu consigo visualizar os ouvintes que estão conosco nessa manhã. Bueno, temperatura marca 15 graus, quem está aqui? Vamos lá. Quem tá aqui é a Lister Pinheiro. Bom dia.
1: Lister Pinheiro.
0: Luiz Teixeira mandou um chimarrão para nós aqui. Graças, Luiz. Darcy Carla Oliveira Alves também tá aqui conosco. Ó, tá chegando um monte de gente aqui. Vem como 7, 8 aqui. Eu acho que nós vamos apanhar, hein? Não sei não. Mas tá chegando uma quadrilha aqui. Te prepara, Diego. Quem mais tá aqui? Deixa eu ver. Parei, Diego. Tô com dificuldade de abrir aqui os likes, tá? Albert Teixeira, Ana Fross, Lia Simone Barbosa, Listen Pinheiro, Ricardo Soares Vicente, Juana Álvarez, Cláudia Marcela Amorim, Gabriela Marques, Eva Moliné Machado, Darcy Carla Oliveira Alves, José Luiz Ribeiro Rosa, Carla Simone Franco Garcia, Eduardo Maciel Moranga. Oi, Moranga! Silvia Gomes. Essa galera já deu um likezinho aqui na nossa transmissão pelo Facebook. Um abraço também para quem tá no meu TikTok, Danúbio Barcelos. Não tenho como saber quem tá aí, mas recebam o nosso abraço, o nosso carinho. Muito obrigado aí pela audiência de vocês. Vamos lá, pausa?
1: Vamos lá, pausa.
0: Ah, o pessoal veio, olha aí, estão levando o nosso toldo aí, ó. Isso é bom sinal.
1: Tu querias usar o toldo?
0: Eu queria colocar a logomarca da rádio lá na frente. 8h44, música maestro. O que, que temos aí? 13 de outubro de 79, chega o número 1 em Estados Unidos, Don't Stop Till You Get a Note, de Michael Jackson. Tá aí, ó, abrindo a nossa parte musical. A gente volta já já com as notícias mais relevantes das últimas 24 horas. Alejandro, graças por tua participação. Quer falar alguma coisa, algum detalhe?
2: Não, não. Muchas gracias como siempre y realmente es la única radio que está abierta las puertas, ¿no?
0: Y que abre
1: muy
0: también
1: bien,
0: para,
1: Alejandro, muy bien. Para
2: exactamente, exactamente. Yeah. Y pues gente, bueno, los que dijeron que no habían grabado a Dieguito, ahorita más que grabado.
1: Muy bien, Alejandro.
2: Dieguito, número uno, Dieguito, yeah. Sos número uno.
0: Pregunta gracias, para
2: Dieguito. Yo no pude
0: especificar. Ah, pero espera, ¿será que él va a cobrar caché? Yo es que no voy a pagar. Si el cobrar caché, paga tú. No, yo fuera.
1: Voy a ver,
0: fuera.
2: Sin duda.
1: Voy a calcular.
2: La importancia de la, avísame cuando vayas a cortar ahí. Por
1: no, tranquilo.
2: Pero tranquilo. La importancia, yo nunca conté. Yo fui a contar aquel día la importancia de que fue la radio para mí, este programa. Opa. Fue muy, muy importante. Un momento muy, muy delicado. Yo no escuchaba radio. Yo no escuchaba radio y mi hermano, yo te lo comenté así resumido, pero.
1: Yo me acuerdo.
2: Yo estaba pasando muy mal. Y ese carisma de ustedes en el primer horario de la mañana. A ver, como todo, hay gente que le gusta y gente que no le gusta.
0: Sí, verdad.
2: Como todo.
0: Verdad.
2: Todo el que te sigue no te admira. Entonces, sí. Eso lo tengo claro.
0: Yeah.
2: Y, pero ese día, que justamente estaba me sentía triste, me reí con el programa, no sé qué habían, no recuerdo lo que habían hablado. Y a partir de ese día, yo empecé a acompañar todos los días. Yo recuerdo que yo una vez fui a Florianópolis y extrañé esos 10 días que no estaba porque no sabía, claro, pero parece que no, pero el trabajo
1: un sonoplasta,
2: con esa ahí, con esos sonidos, con eso, yo ya hice radio.
0: Efectos.
2: Yo ya hice radio también. Entonces sí. Uno no sabe lo que puede causar por detrás de una radio, de un taximetrista. Imagínate cuando esta persona estaba internada, ahora este amigo de ustedes.
0: Sí,
1: Billy.
0: Allá, dame un abrazo, Billy. Saludos, Billy.
2: El apoyo que la persona siente de lejos cuando está pasando un momento difícil. Entonces, felicitaciones. Yo vengo acá por esa accesibilidad que vos tenés en este programa, pero también porque es un programa diferenciado. Te lo digo, Danubio, felicitaciones. Yo sé que tenés muchos años de radio, pero así como yo reconozco la gente en la calle su trabajo, yo tengo que reconocer tu trabajo.
0: Gracias.
2: Te felicitaciones, a Dieguito también. Ese carisma, sea de izquierda, sea de derecha,
1: vamos,
2: es lo importante
1: todavía.
2: Que somos humanos.
0: Sí. Y así me dices tú porque nos respetamos.
2: Se respeta. Acá no hay, ese es el carisma del programa. Sea de izquierda, sea de derecha, lo importante es el respeto. Muchas gracias por este momento y vamos arriba. Vamos arriba,
1: Alejandro.
0: Gracias, Alejandro. A la pausa y ya volvemos con Buen Día Frontera y las noticias más importantes de las últimas 24 horas.

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0: Cultura, 13 de outubro. Só que em 2003 saiu esse... Como é que você diz recopilatório,
1: hein? É um disco recopilatório com os melhores temas.
0: Regravação?
1: Regravação, sim.
0: The Very Best.
1: Recopila as melhores músicas dele. Lo mejor, mira.
0: De Sheryl Crow.
1: Lo mejor de Sheryl Crow.
0: E aí você tá ouvindo... All Wanna Do. Baita som. Baita som, Diego. Vamos lá pras notícias, então? Vamos ver o que rola aí.
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0: Bueno, Jornal O Sul, Porto Alegre, às 8 horas e 58 minutos, presidente do Tribunal Superior Eleitoral suspende circulação de jornal de sindicato que apoia Lula. Te falaram isso, sindicato?
1: Tenho nem ideia.
0: Não? Mas tu não é do sindicato?
1: Tendría que haver um sindicato acá de las radios, pero no hay, tendría que haver.
0: No...
1: Vai melhorar muita coisa acá de las radios.
0: O Livramento tem sindicato, o Brasil tem sindicato. E com o negócio do Lula, eles fortalecem mais ainda os sindicatos.
1: Perfeito. Uhum. Sempre pensando no trabalhador.
0: Comissão do Senado marca a votação da PEC da Segurança para quarta-feira. Ex-presidente José Sarney apresenta boa evolução clínica, mas permanece internado no Maranhão.
1: Ah, verdade.
0: Também está com 90 e pico de anos.
1: Ah, tá todo, isso. O Fernando Henrique, quando tinha 94, também.
0: É, deixa eu ver quantos anos tem ele. Deve dizer aqui, né? Se não falar numa matéria quantos anos tem o Sarney, que foi hospitalizado, aí, meu amigo, fecha o jornal. Fecha o jornal. O ex-presidente José Sarney permanece internado em São Luís, no Maranhão. Segundo o boletim médico divulgado nesta segunda-feira, 12, ele apresenta boa... E a matéria de ontem, ainda por cima. De acordo com o comunicado, Sarney continua sob acompanhamento das equipes médicas responsáveis pelo tratamento. Não está falando. Confira o boletim médico. Ex-presidente José Sarney permanece internado. Recuperação após cirurgia. Não fala a idade do Sarney na matéria.

0: jornal O Sul.
1: Nada, absolutamente nada.
2: 96 anos, amigo. 24 de abril de 1903.
0: Olha só. Imagina. Tive que pedir pro sono.
2: Te gostaria de chegar aos 96 anos?
0: Com
2: depende
0: essa...
2: depende da saúde.
0: Claro. Eu não quero deixar fazer as pessoas passarem trabalho comigo aqui, não. Quero não. Se é pra ficar em cima de uma cama, ficar sofrendo, eu mesmo desligo o tubo. Tu não fala nisso. Bota, mandei pra ti ontem. Mandei pra ti ontem. Tira o tubo. Tu não viu?
2: Não sei.
0: Será que não foi pra ti? Será que foi pra rádio? Ah, não brinca. Não, vamos aproveitar, porque aqui as coisas são assim, uma coisa complementa a outra.
2: A share na rádio, ver?
0: Não, não foi pra rádio. Eu mandei pra ti.
2: Não, a mim me mandou.
0: Pode, mandei pra ti. Procura aí que eu mandei pra ti.
2: Sobre que era?
0: Me tira o tubo. É um Jô Soares. Ele tá.
2: Ah, tá cá.
0: Coloca, coloca pra nós ver.
2: Para. Porque
0: para te ver, é um negócio bem interessante, porque mostra como é que era a política na época, como eles faziam sátira da política antes, Diego, e que hoje é proibido. E aí como é que as pessoas dizem que não tem censura, mas antes tinha. Jô Soares no programa, eu não me lembro como é que era o nome do programa que o Jô Soares fazia.
2: O Gordo, não?
0: Acho que era Viva o Gordo. Eu acho que era Viva o Gordo.
2: Para aí, galera.
0: Claro, vocês não vão ver, porque isso aqui não é TV, mas um dia ainda nós vamos transformar isso aqui em televisão. Que aí é que vocês vão ver como vai ficar engraçada a coisa.
2: Vá,
0: manda ver, vamos ver.
3: Eu não disse, doutor, hoje de manhã ele começou a resmungar, a se mexer, eu acho que ele vai.
0: Tá no hospital, ele.
4: Mas é incrível depois ter ficado em coma durante 6 anos.
3: Escuta aqui, doutor, o que foi mesmo que aconteceu com ele?
4: Ele estava voltando pra casa de carro, depois da posse do presidente Figueiredo, que era muito
0: olha
4: amigo
0: só,
4: dele.
0: Olha o
4: quando, de repente, o carro dele deu uma batida, pronto, ele ficou inconsciente assim até agora.
0: Doutor, 6 anos.
3: Ele tá começando a abrir os olhos. General!
5: Vai bater! Bateu, calma.
6: Onde é que eu estou? Barbaridade. Um quarto de hospital.
0: E é gaúcho ainda.
6: Que dia é hoje?
4: Hoje é segunda-feira.
6: Segunda-feira. A posse do João foi na sexta. Eu estou há 3 dias inconsciente aqui
4: não,
6: nesse hospital.
4: Não é bem assim, general.
6: Como não é bem assim?
0: General,
6: hoje é dia
0: general.
6: 18?
4: Não, hoje é dia primeiro.
6: Barbaridade. Tu diz besteira. Como é que pode ser dia primeiro? Se na sexta-feira foi dia 15, hoje é dia 18.
4: Primeiro de julho de 1985.
6: 85? Tu quer dizer que eu estou aqui em coma... Há mais de 6 anos?
4: Exato.
6: Me tira o tubo.
4: Não faça isso!
6: Me tira o tubo.
4: Não faça isso, general!
6: Tubo.
4: Pelo amor de Deus,
6: quer
4: general.
6: Dizer que o João nem é mais presidente?
4: Não é mais.
6: Presidente. Mais de 6 anos? Meu Deus, e quem é o presidente agora?
4: O presidente agora é o Sarney.
6: Sarney? Quem é esse general que eu não conheço? Não é da minha turma.
4: Não, o presidente agora é civil.
6: Civil?
4: É.
6: Eles botaram um civil na presidência?
4: Botaram.
6: Me tira o tubo.
4: Não faça isso!
6: Me tira o
4: não
6: tubo.
4: Não faça isso,
6: me
4: general!
6: Me tira o tubo! Eu não aguento isso. E como é que está a situação do país?
4: Em crise.
6: Em crise. Bom, algumas coisas então não mudam mesmo.
0: Imagina.
6: País em crise.
0: Desde aquela
6: qual
0: época.
6: É o problema mais sério do país?
4: Problema agora? Das greves.
6: As greves. Sempre as greves. Eu disse pro João, grevista tem que ser tratado é com rédea curta. Tem que mostrar para eles. Primeira coisa, pega logo esse Pazianotto, advogado dos metalúrgicos, e põe na cadeia para dar uma lição logo.
4: Só que o Pazianotto não é mais advogado dos metalúrgicos.
6: Bom, pelo menos isso.
4: Ele agora é ministro do trabalho.
6: Ah, ele é... Me tira o tubo.
4: Não faça isso.
6: Me tira
4: não
6: o
4: tubo. Não faça isso, general.
0: Meu Diego, pode tirar. É só para dar uma ideia do que era a política naquela época... E que parece que não mudou muito, né? Ou seja, o cara que era ministro passou a ser advogado. E ele era de um presidente militar e passou para o civil quando José Sarney assumiu.
2: Sim, igual ele era... É. Ele se dormiu e o Brasil estava em ditadura. Ele saiu e havia redemocratizado.
0: Parece. Exato.
2: Essa é a crítica,
0: mas,
2: era...
0: mas muitos componentes da era militar, eles foram transferidos para o civil. Foram alocados, vamos dizer assim, né? Interessante. E é que ele comenta sobre o Sarney aí que
2: Sarney
0: está...
2: Sarney no... 96 anos, Sarney.
0: 96
2: eu
0: anos.
2: Eu não fiz uma homenagem ao Sarney.
0: Acabei de fazer uma homenagem para o Sarney. Muito obrigado.
2: Presidente sem querer, não?
0: É verdade. Outros destaques aqui do Jornal O Sul, Porto Alegre, nessa manhã, às 9 horas e 4 minutos. Governo federal busca apoio para aprovar o fim da escala 6x1 em 2 turnos no mesmo dia. Isso a partir de amanhã, né? Já começa a votação.
2: Terça, quarta, amanhã não.
0: Amanhã é quarta. Só que eu acho que o que vai acontecer é que a oposição não vai ter quórum suficiente para a votação.
2: Ah,
0: eles
2: é
0: falaram
2: que
0: vão retirar.
2: Isso
0: é
2: que já está nos votos.
0: É? Capaz que sim.
2: Vamos ver.
0: É. Justiça Eleitoral atribui a falha técnica no pool de mídias transmissão sem áudio de propaganda de Flávio Bolsonaro. Isso eu quero falar sobre isso. Eu quero falar.
2: Que passou a ver hablar.
0: Na hora da propaganda eleitoral ontem, a minha TV ficou muda. Eu dei-lhe um trompaço na TV, desliguei, liguei. Eu quase estraguei a minha televisão.
2: Que loucura.
0: Por causa que não saiu o áudio. E a falha foi técnica. Por quê? E depois que terminou a propaganda política do Flávio Bolsonaro, do Lula saiu tudo bem, tudo normalzinho. O que tu tem a dizer, Rafael?
2: Não tenho nem ideia. O que disse aí?
0: Não, que foi falha técnica e eles vão reproduzir. Eles vão.
2: Falha.
0: Que absurdo, cara. Onde é que nós estamos?
2: Ah, vamos saber o que passa.
0: Montevideo Portal, às 9 horas e 5 minutos. Opa, brutal choque em pleno centro. Um auto não respeitou um semáforo e impactou contra um ônibus. Aonde foi isso? O condutor do veículo particular quedou em estado grave. Tras o impacto, a unidade de linha 330 também golpeou um caminhão de limpeza. Pelo jeito, ônibus. Mendoza. Mendoza é o que diz aqui? Instrucciones. Montevideo?
2: Montevideo, Montevideo.
0: Probablemente, ¿no?
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0: ¿Hicieron qué? ¿Hicieron
2: qué? Un boquete.
0: ¿Qué hizo?
2: Un agujero. Ah. Se hicieron un agujero y se llevaron, robaron un depósito de motos, a 170 metros de una comisaría. 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No da ni para comentar.
0: No, pero se puede comentar.
2: No se puede hablar. Mi opinión es que estamos regalados.
0: Papa León Chive llega al hospital y pasará por cirugía la tarde de hoy.
2: ¿Viene o no viene?
0: Ele vai recém passar pela cirurgia, cara. Eu é capaz que
2: venha. Não vai vender nada, isso eu tô armado.
0: Flávio tem 51% dos votos válidos no segundo turno, aponta a pesquisa Poder Data, hein? Olha que eu não confio muito nesse Poder Data barra AIA.
2: Eu creio que vai ganhar por 52,
0: 51 e Lula 49. Né?
2: O certo,
0: Nexus BTG, Flávio com 52, Lula com 48. Tá perdendo desde o início também, né? Que não invente de travar a maquininha. Na hora ali de novo, hein?
2: Se perdem, me imagino que vai acertar que perdeu, não? Nós sempre acertamos quando perdemos.
0: Olha o que tu tinha comentado ontem aqui no programa, Diego Rafael. Trump libera a venda de diesel russo sem contrapartida na guerra da Ucrânia. Quer comentar mais alguma coisa? Alguma coisa que tu descobriu?
2: Não tenho nada.
0: É isso aí? Não mudou nada?
2: Nada.
0: Polícia Federal deve entregar hoje a faquinha material do Master que cita ministros. Vai ter mais descobertas aí. Bueno, Lula é rejeitado por 51%, aponta pesquisa Nexus BTG e Flávio por 47%. E cientistas revelam afundamento do solo global. México tem rebaixamento de 21 centímetros por ano. Literalmente, o México está afundando. Essa é que é a verdade. Vamos à pausa?
2: Olha a pausa.
0: 9 horas e 7 minutos. Micaela, eu estou tentando ligar para você, Micaela. Você está me devendo algumas entrevistas já faz um tempinho aí. Vamos ver se eu consigo bater um papo contigo daqui a pouquinho, tá?
2: Um saludo a Marta Balmagia, que mandou algo. Agora vou abrir, Marta, para ver o que é.
0: Por falar nisso, tem alguma mensagem mais? É só essa?
2: Paulo Calvete mandou um mensagem de áudio e queria falar de livramento. Paulo.
0: Queria falar, pelo estou indignado.
2: Que algo? Um pouco ao aire ou não?
0: Coloca no ar, Paulo Calvete. O que aconteceu, cara? E é sobre a política, hein?
2: De acá, del município.
0: Não devemos esquecer que você
1: tem...
0: Bom
1: dia, Diguito. Bom dia, Danube. Bom dia,
2: ok?
0: Não, não pode esquecer que o Paulo Calvete, ele, querendo ou não, ele tem ramificações na política. Tem que ter cuidado. Tem que ter cuidado, depois você pode se arrepender.
1: Bom dia, povo de Livramento. Uma semana boa, iluminada para todos nós.
0: Amém, amém.
1: Vamos lutar com os boletos, porque os boletos sempre vencem. É o seguinte, vamos dar uma...
0: Tá sem graça, rápido.
1: Falando do cenário político municipal, hoje quem tem força política e domínio político no município... É a nossa eleita deputada estadual, Ana Tarouco.
0: Exatamente.
1: Aí a pergunta que eu faço e a avaliação técnica, assim, do meu ponto de vista, que eu faço politicamente hoje, eu vi uma entrevista dela numa outra determinada rádio local aí, onde para bons entendedores meia palavra basta, né?
0: Sim.
1: É a questão de que ela não apoiaria o atual prefeito numa eventual candidatura dele ao... a cadeira do Moisés Viana, no caso, ali na
0: pois
1: prefeitura.
0: Pois é, né, tchê?
1: Porque hoje a gente sabe que, politicamente falando, quem ela colocar embaixo do braço e abraçar hoje, subir no palanque, está eleito.
0: Está eleito.
1: Ela tem a força de voto, ela tem voto.
0: Tem.
1: E aí fica a pergunta no ar. Toda essa tropa que está aí, que tudo pertenceu ao governo dela, a grande maioria, né, do partido dela, vão se manter no governo? O nosso querido prefeito vai ficar sozinho? Porque parece que os ânimos estão meio acirrados. Eu prevejo também, na tal janela, que eu não sei da política, eu não sei quando é que é, uma forte migração para o partido PSD, o partido que ela foi, tudo atrás dela, para seguir tudo mamando. É o que eu vejo. Então eu vejo indefinido o cenário político aqui no município, até porque isso é daqui um ano e pouco, dois anos, eu acho,
2: se não me engano,
1: para a prefeitura. Isso pode mudar daqui para frente, pode não mudar, pode piorar, pode não... Então tá uma incógnita que nós aqui, povo pensante, já temos que começar a pensar, né?
0: É verdade. Tá aí.
2: Mas parece que tá apurado, Paulo.
0: Não, o Paulo tá
7: colocando... O que essa prefeita tem na cabeça?
0: O Paulo tá colocando um assunto porque ele conhece. Ele tá sempre informado sobre os bastidores da política santanense. Mas tem uma coisa que é verdade, já que ele tocou no assunto.
8: Será que ele cometeu esse crime?
0: O prefeito, Evandro Gutembier, ele não acompanhou a candidata delegada durante a sua campanha. Dito pelo próprio marqueteiro dela, que nós conhecemos muito bem, chamado Marcelo Vieira. E isso ele falou num programa, numa emissora de rádio Livramento. O próprio marqueteiro dela falou que...
2: Então, para que ele não queria meter essa?
0: Não, prefeito é prefeito, tem os seus compromissos também, né? Não pode, né?
2: Ele era parte.
0: E ela estava encaminhada, provavelmente ele disse, ela já está eleita, eu não preciso estar do lado dela. No caso, ela precisava estar do lado dele, mas ele necessariamente não precisa. Então, tem fundamento o que o Paulo Calvete está falando. E ele está preocupado com relação ao time dela, que pode abandonar realmente o prefeito, não sei, né? Vamos ver. Tem muita coisa para acontecer ainda, tem muita água para rolar debaixo da puente. 9h11, já voltamos, tem um pouquinho mais de Sheryl Crow para vocês aí.

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0: gosto desse cantor aí, cara. Kim. Ou Keane. Keane. Eu já ouvi falar Keane. Kane, cara. Hein, não é Kane.
1: Não é Kim. Kim. Kim.
0: Tem certeza que é Kim?
1: Não,
0: tu já ouviu? Eu tô desconfiado, cara. Eu tô achando que é Kane. Kim. 13 de outubro de 2008. Kim publica Perfect Symmetry. Symmetry. Explorando texturas mais eletrônicas e pop rock. Ochentero.
1: Ochentero de los años 80.
0: Ochentero. Eu gosto dessa banda, cara.
1: Esse tema está na...
0: Não é o principal dele, né? O principal dele é...
1: Desse disco?
0: Não, ah, desse eu não sei. No... Desse eu não sei, mas...
1: Ah, a principal música.
0: É.
1: Eu creo que não sei.
0: Sim, eu não lembro o nome, mas eu toco seguido ela aqui. A rádio toca seguido ela. Uma música bem legal, bem interessante.
1: Muito bem. Você gosta de explorar?
0: Eu gosto muito de explorar. Ah, explorar é comigo mesmo.
1: Tu te meterias em qualquer cueva, assim, tipo... Verá que o outro dia vi uma película de duas amigas que subem a uma montanha e...
0: Não. É muito esse tipo de aventura também, não. Não. Eu gosto de desbravar a mata.
1: Ah, te gusta entrar?
0: Gostaria de entrar na Mata Atlântica.
1: Mato Grosso entraria em Mato Grosso?
0: Não, porque é muita... No Pantanal, sim. No Pantanal, sim.
1: Te cobram?
0: Pantanal, sim. Pantanal, eu iria. 9h22.
1: Tem capivara também.
0: Mais um bloco de notícias pra vocês aqui.
1: Tendrias uma capivara de estimação?
0: Elas são bem mansinhas, né? São ricos dos bichinhos pra criar. Só é proibido, né?
1: É proibido.
0: Proibido.
1: Ah, não sabia.
0: É animal silvestre, não pode manter em cativeiro animal silvestre. Não pode comer também. Não pode
1: rico,
0: comer também.
1: Pero tá, só não, bem no gosto.
0: É?
1: Tem muita capivara?
0: Prefiro
1: carne de vaca. Compro no Eden, acho que é melhor.
0: Tem coisa melhor. Não, tem coisa melhor. Ainda mais no Eden. Verdade. Gente, aconteceu um fato. Que eu não sei, não, hein?
1: Sério?
0: Mas isso vai ter que ser, isso vai ter que ser investigado.
1: Estudiado.
0: Garota acorda em caixão na Guatemala durante o velório. Nome dela.
1: Como?
0: Yuleidi Ixocoto. Ixocotoyak.
1: Índia.
0: Com apenas 15 anos. Causou comoção entre os seus
1: parentes. Volviu do outro mundo.
0: Uma jovem de 15 anos que acordou durante o seu velório no último sábado. O caso aconteceu em Quinché, na Guatemala. É, o incidente ocorreu depois de a jovem...
1: Primeiro mundo, não?
0: Jovem... Hã?
1: Primeiro mundo, essas.
0: Pois é, Guatemala é complicado também, né? O incidente ocorreu depois da jovem passar mal durante a madrugada, mas... Prestem atenção na notícia.
1: A ver, vou abaixar aqui.
0: Ela perdeu os sinais vitais.
1: Se apagou.
0: No trajeto para o hospital.
1: Na Uriça.
0: Segundo o relato do pai, a jovem perdeu a consciência, parou de respirar, ficou sem pulsação, enquanto era levada a um centro de atendimento médico de emergência. Sem que nenhum médico atestasse o óbito, o pai procurou direto a funerária.
1: Ah, pá, que investigar esse padre aí, hein?
0: Comprou um caixão, organizou o velório.
1: Apurou todo.
0: Na residência da família.
1: Ah, não.
0: Ela saiu de casa inconsciente. Eu estava levando para o hospital, diz o pai. Ela não deu entrada no hospital. Vi que ela não estava mais respirando. Não tinha mais pulso nos braços, declarou o pai. Pai, é médico, é enfermeiro?
1: O padre é um fenômeno.
0: Bom, durante a cerimônia fúnebre,
1: sim,
0: que reunia parentes, amigos e vizinhos, a menina de 15 anos recobrou os sentidos e despertou dentro do caixão antes de ser sepultada, causando grande comoção entre os presentes.
1: Investiguem esse padre que apurou todo.
0: Tá louco, cara.
1: Existe algum remédio que te haga dormir assim que quedes praticamente morto?
0: Sim.
1: Aunque nenhum doutor disse que havia falecido, Laurisa, não?
0: Olha o que o pai falou.
1: A ver, que
0: quando fui ver, estavam tirando minha filha da caixa em que ela tinha sido trazida, relatou o pai, que atribui o fato a um milagre e não
2: como
0: a
2: é que
0: um erro
2: pode isso?
0: De avaliação próprio. Por favor, cara.
1: Investiguem esse homem.
0: A mãe dela descreveu o momento em que a filha despertou. Irmãos e amigos, quando vi minha filha entrar, não perdi a esperança. E eu disse que ela estava viva, não estava
2: morta.
0: Deveria estar
2: preso.
0: Quando eu estava chorando sobre o caixão dela, abrimos a janela do caixão E ela estava se movendo.
1: Quem
0: meu
1: dijo eso?
0: Deus,
1: quem
0: dijo eso? A mãe.
1: Tá louco? Eu salgo correndo.
0: Em entrevista a uma emissora de televisão local, a própria jovem relembrou o início da crise de saúde. Meu coração começou a doer demais, senti ele pesado, e então meio que desmaiei. Que coisa séria, cara.
1: Pero tu dijiste, leíste que nenhum doctor la dio como muerta.
0: Eles não levaram ela. O pai dela não levou ela no hospital. Quando ele sentiu que a pulsação dela já, que ela não estava mais respirando, ele foi direto na funerária.
1: Mas pulso muito débil.
0: Mas por favor, que coisa.
1: Tá, pero yo igual no, si llega a volver, yo la dejo durmiendo sola en una pieza durante una semana bien lejos, ¿no?
0: Não, o pior que ela poderia ter.
1: Espero una semana.
0: Poderia ter matado a mãe ou seja, mais alguém ali. Coração,
1: muchacho, voy a llevar.
0: Tá louco.
1: Se habían muerto varios.
0: FMI corta a previsão de crescimento do Brasil para 2026 e 2027.
1: FMI.
0: FMI. Fundo Monetário Internacional.
1: Fundo Monetário.
0: Mas eu não entendi isso. Enquanto melhora a perspectiva mundial.
1: Você tem que abrir aí, você tem que ler. Eu queria ler na cara dele.
0: O Fundo Monetário Internacional reduziu ontem as projeções de crescimento da economia brasileira para 2026 e 2027. A revisão ocorre em um momento em que o organismo internacional demonstra maior otimismo com a economia mundial, mas identifica dificuldades para o Brasil manter o ritmo de expansão. Que sim, ritmo claro, de expansão? Claro. O Brasil não cresce há quantos anos?
1: Não,
0: o
1: Brasil bateu recorde de autos e de gente saiu da pobreza, gente trabalhando.
0: Segundo o relatório...
1: Estamos bem, mas bueno, há gente que prefere outra coisa.
0: Segundo o relatório Panorama Econômico Mundial, o Produto Interno Bruto, PIB brasileiro, deverá crescer 2,2% este ano, abaixo dos 2,4% previstos em julho. Para 2027, a estimativa foi reduzida.
1: A quanto?
0: De 2,2% para 1,9%. Tá decrescendo.
1: Sim, pero é 1% de todo o produto bruto.
0: O PIB representa a soma dos bens e serviços produzidos no país, para quem não sabe.
1: Todo o dinheiro que circula.
0: Por que que o Brasil deve crescer menos? Diz um especialista aqui que o FMI identifica três fatores principais.
1: A ver.
0: Os juros elevados, que não é nenhuma novidade, a redução gradual dos estímulos fiscais e as incertezas provocadas pelo cenário internacional. Tá bem? Bueno, vamos voltar para o Uruguai? O que que eu tenho aqui? Iban moto, chocaram com um caminhão.
1: Chocaram com caminhão, sim.
0: E eles incautaram 1 quilo de pasta base em Ruta 5.
1: Al caminhão?
0: Não é a Ruta 5 acá de Rivera, que andem sendo tranquilos.
1: É a mesma Ruta 5.
0: É a mesma, mas é em Canelones.
1: Acá não há essa coisa, graças a Deus.
0: Com incautação de droga, ocorreu no quilômetro 33, na Ruta 5.
1: Sim, apenas saindo de Montevideo.
0: Em el departamento de Canelones. Os heridos foram trasladados em ambulância com custódia policial. Ou seja, sai de la policlínica e se vai para a policia.
1: Muito bem, Dario. Assim mesmo. Pues
0: muito bueno isso, não?
1: Eu quero ver alguma notícia, Rivera.
0: A ver.
1: Qué no tenés cosa. Nada ahí.
0: Estoy procurando, calma. Estoy procurando.
1: Voy a buscar yo a ver.
0: Es que só política enjoa, entonces estoy procurando.
1: Por eso, buscar otra cosa. Un adolescente de Rivera, adolescente de 17 años, intentó escapar y fue detenido con pasta base y marihuana. Estamos acá en Rivera. ¿Viste cómo Rivera también hay? Yo pensé que no había esa cosa nada. Adolescente de 17 años. No digas eso.
0: ¿Cómo hay?
1: Fue detenido tras intentar escapar de un control policial en moto. También en moto, mirá. También en moto como allá. Según la información policial, llevaba pasta base de cocaína y marihuana. También se incautó un birro dado y se constató que el menor tenía requisitoria pendiente una salida no autorizada. Una salida no autorizada del INAU. Salió el INAU, no volvió y andaba trabajando. Delivery.
0: Sí. Correo do Pampa aquí. Vamos ver o que nós temos no Correio do Pampa. Câmara homenageia a Brigada Militar e Polícia de Rivera em sessão solene. Olha que bonito, hein?
1: Muito bem.
0: A Câmara de Vereadores realizou na última sexta-feira, 9, uma sessão solene em homenagem à Brigada Militar e à Polícia de Rivera em reconhecimento aos serviços prestados à segurança da população. A iniciativa foi proposta pelo vereador e presidente do Legislativo, Antônio Zenoir, destacando a dedicação e o compromisso dos profissionais que atuam na proteção da comunidade fronteiriça. Tem uma coisa que é interessante a gente sempre ressaltar, é justamente essa união, a maneira em que trabalham as polícias, né? A integração da polícia riverense com a polícia santanense. Tu sabia que eles têm uma...
1: Não, não sabia.
0: Por que tu ri quando eu falo?
1: Eu não sei o que vai dizer, por isso eu me
0: entendo. Um sistema de comunicação interligado entre as duas polícias?
1: Como assim, para por carta? Que... com paloma?
0: Não, é interessante porque... é, para quem é de fora, pode dizer... oh,
1: para nós que já...
0: é como atravessar...
1: obviamente.
0: Colocar um pé do lado do Brasil e um pé do lado do Uruguai.
1: Sim.
0: Isso é uma coisa para nós muito natural. Mas as pessoas se emocionam quando fazem isso aqui. As pessoas que vêm de fora.
1: Eu já vi gente chorando.
0: Exatamente.
1: Gente chorando.
0: As pessoas se emocionam. Principalmente esse pessoal que vive em locais onde existe guerra.
1: Sim.
0: Guerra por chão. Guerra por posses de querer ser mais. Aqui não existe isso.
1: Nós somos todos iguais.
0: Aqui não existe isso.
1: Todos pobres.
0: Santana e Rivera, Rivera e Santana, somos um país só. Então aqui a gente pode pisar em dois países ao mesmo tempo e dizer que somos donos de dois países. Que nós pertencemos.
1: Não sei o que foi. Não, eu vou contar uma história, não deveria, cara.
0: Que nós pertencemos.
1: Mas a mim uma vez me maltratou a polícia.
0: A dois países.
1: Me vai deixar falar? Claro que não. Claro que quando não. Era muito guri, era muito guri, muito guri. Carnaval, sim. Carnaval, me acuerdo.
0: Sim, mas tu estava borracho.
1: Não estava borracho. Deixa-me falar.
0: Estava quase. Deixa-me
1: contar a história.
0: Tá.
1: Fomos a um baile em Livramento.
0: Olha aí, ó. No Livramento, no Fumação.
1: Não. Em Livramento, na cidade.
0: Ah,
1: em Livramento.
0: Tá.
1: Bueno, y vos sabés que si tomás una cervecita te vienen las ganas de orinar.
0: Fica más empolgado, fica más empolgado.
1: De orinar. Bueno, andaba en la calle.
0: Sí. Y eso que era guri, ¿eh?
1: Sí, era guri.
0: Ya tenía problema de próstata, ya tenía problema de próstata.
1: La cerveza, había tomado una cerveza. Bueno, ahí fui donde va todo el mundo en la calle.
0: Claro.
1: Cuando estoy allá, relajado, subió un brigadiano en moto y casi me pegó un palazo y me dijo que yo fuera a orinar del otro lado de la frontera, me dijo.
0: ¿Y ahí cómo es que tú tranca?
1: Yo le dije, pero pará, déjame terminar. No, le dije, pero déjame terminar. Le digo, si ya había empezado, iba a dar
0: lo mismo. Não se faz isso com as criaturas. O cara está urinando. Como é que ele tranca? Não tem como.
1: Claro, por eso yo te digo, me parece que el policía ahí exageró. Eran los 2, 3 de la mañana. Así
0: claro.
1: Bueno, me dijo que yo pasara para este lado y que baila en tu país.
0: Vai mijar no teu país.
1: Sí.
0: Y ahí tú fue.
1: No, me di todo el libramento, pues me vine, claro, obviamente. Dejé mi marca como perro.
0: Acho que não tem quem não tenha passado por isso, né?
1: Sim, sí, pero el policía fue bruto, el policía. ¿Qué piensa que uno anda con un pinico en la mano?
0: Que coisa séria, louco. Impressionante.
1: Tem que ter um pouquinho mais de cor de cintura.
0: Uma bela história essa que tu contou para nós.
1: Não, para que veas que ustedes no son tan amigos nuestros.
0: Policía vio un taxista discutiendo con otro hombre. No fue tú, ¿no, Daniel?
1: No apareció hoy, puede ser.
0: Y los interceptó
1: preso.
0: Y encontró un arma en el vehículo. Fue detenido.
1: ¿Quién era el taxista?
0: En Montevideo. Arma. Montevideo, sí. Taxista. Ahora, vamos a combinar una cosa. No. Na minha concepção.
1: Cuidado.
0: Na minha concepção. Eu acho que o taxista tem que ter a sua arma, sim, senhor. Sim, senhor. Por quê?
1: Sim.
0: O taxista que trabalha na madrugada, sabe ele...
1: Le roubam arma até a polícia em Montevideo. Se cada taxista tem uma arma, é mais provável que vayan para roubar a arma que a plata. Não aconselho.
0: Então vamos blindar o carro do taxista?
1: Pero está a mampara.
0: Tem?
1: Havia uma mampara que separava...
0: Sim, havia.
1: Se na parte de trás, não sei se...
0: La sacaram.
1: Sacaram?
0: Sim, antes.
1: Taxista, creo que era.
0: Até no Brasil tinha. Teve uma época em que o taxista do Brasil tinha também um. Ele ficava enjaulado ali, né? Um negócio de acrílico.
1: Sim.
0: Não sei se é acrílico, mas era a prova de bala.
1: A
0: tem
1: prova
0: que ser,
1: de né? bala.
0: Tinha claro. Até um orifício ali. Que cabe um cano numa arma. Claro que cabe também. Um orifício ali.
1: Depende do cano, da arma.
0: É. Então, quer dizer, é muito
1: se
0: arriscado.
1: É calibre grosso, capaz que não.
0: É muito arriscado ser taxista. Vamos combinar, né? É muito. Bueno.
1: Mandó mensaje Wilson, no sé si querés ir ahora y vamos a la pausa.
0: Vamos a la pausa entonces.
1: Vamos con Wilson y la pausa.
0: A ver.
2: Buen día Danubio, buen día Diego,
1: buen día,
2: buen día Frontera. 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
0: a todos ustedes. 9h37, temperatura está subindo, o solzinho ainda não apareceu com todo o seu esplendor, mas temos aí algumas nuvens, vento. Deixa eu mandar um abraço aqui pro meu amigo Vilmar Charopem, que tá ouvindo.
1: Meu amigo.
0: O Vilmar ele trabalha em carro de aplicativo, viu?
1: Muito bem.
0: Trabalha, se não engano, no Rota, né, Vilmar?
1: Rota 75.
0: Parece que é, não tenho certeza, vamos ver. É, na audiência, concordo plenamente contigo, Danube.
1: Comigo.
0: Tanto taxista, não, comigo. Comigo.
1: Comigo, Vilmar.
0: Concordo plenamente contigo, Danube. Tanto taxista quanto motorista por aplicativo deveriam ter direito ao porte de arma, tá? Falo isso com propriedade de causa. Graças a Deus, nunca passei por um momento de tensão. Ou até mesmo a necessidade de ter uma arma.
1: Mas
0: realmente é muito arriscado. Tanto na noite quanto no dia, assim. Porque a gente nem... É mesmo. Grande abraço, Vilmar. É, Rota 77.
1: Saludo, Rota 77.
0: Bom trabalho pra ti aí, Vilmar. Olha que música. Isso é clássico. Isso é clássico. 13 de outubro de 1992, Fornum Blondes, edita Bigger, Better, Faster.
1: Bigger, Mario. Better, Faster, More.
0: Ah, tá louco, esse nome é difícil. Bigger, Better, Faster, More. Álbum de pop rock alternativo que conquistou o mundo com o mega éxito. WhatsApp, nem imaginava que íamos ter o WhatsApp, né, tchê?
1: Verdade, foi no adelantado.
0: É, não tem nada que ver, o WhatsApp dele é diferente.
1: What's up.
0: O que quer dizer?
1: É, que passa, não?
0: O que passa, o que está acontecendo?
1: O que está passando?
0: O que? Que não é muito diferente no nosso WhatsApp. O que passa? Quer falar? O que está acontecendo? Pode falar, entendeu? É ou não é?
1: É, claro.
0: É, né? É. Acho que foi daí que surgiu o WhatsApp mesmo. Perfeito. A gente já volta aí pro último bloco do Bom Dia Fronteira.

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0: 9 para as 10, sonoplasta. 9 para as 10.
1: Se foi la mañana.
0: Se foi.
1: Mañana tranquila, não vinieron los oyentes hoy, não sei o que passou, la gente, tanto mundo.
0: 16 graus a temperatura. Que tu tá rodando aí? Que música é essa?
1: Não sei.
0: Paul McCartney.
1: Paul McCartney, porque
0: se terminou
1: a música.
0: Viu, Macha Aropense, que tá gostando da tua playlist aí, mandou te parabenizar, hein?
1: Meu amigo. Vamos volver.
0: Já.
1: Estamos armando uma lista nova com o Elico.
0: Já, minha amiga. Já a minha amiga Luísa. A Lu, a minha amiga Luísa te mandou um recado, hein?
1: Opa! A Luísa é.
0: A nossa querida, excelentíssima esposa do Dr. Baiá.
1: A senhora é o Dr. Baiá, um saludo para a Luísa.
0: Diego, não te faz.
1: Ah, que passou agora, que isso?
0: A polícia uruguaia é terrível com os brasileiros também. Pronto.
1: Bueno, no sé, es lo que ustedes dicen, ¿no? Uh-huh. Yo pude comprobar que ustedes son bravos, porque él me dijo, vai para teu país.
0: Pois, yo estaba pensando, ¿cómo es que él deduziu, o descobriu, o percebeu, o
1: detectou?
0: Isso aí que tu falou. Como ele? Tu estava fazendo pipi.
1: Sim, eu estava de espalda, me acuerdo, estaba contra el...
0: Um poste.
1: Eu estava para o lado da caixa, eu tinha que haver me metido para o lado da vereda.
0: Um poste de luz.
1: Sim.
0: Não, é perfeitamente compreensível. Tu tá, não aguenta mais.
1: Contra tu tá, parede,
0: tá te urinando.
1: Sim, eu estava de espalha para a
0: parede. Quer fazer xixi? Não tem banheiro. O que tu vai fazer? Tu vai procurar te proteger num local que tu não vai faltar com a educação com ninguém, não vai mostrar as partes, mas tu vai te precisar...
1: Esconder-me.
0: Esconder e vai precisar de... Como é que a gente fala?
1: Sim, tem que sacar para fora, para usar.
0: Não. Tu vai desapertar?
1: Claro, tenho que soltar.
0: Sim.
1: Obviamente, sim.
0: Perfeitamente. Como é...
1: Na espalda, sim, mira.
0: Tá, tô percebendo. Como é que o polícia se deu conta que tu não é brasileiro? Qual é a diferença que tem? Tem alguma diferença?
1: Não pode perguntar.
0: Hã? Não tem. Eu acho que deve ser pelo...
1: Pelo quê? Por a maneira de parar-se?
0: Não, deixa assim. Eu acho que é tiquitito.
1: Ah, mas te contar. Ele de vocês deve ser mais chique.
0: Correio do Pampa. Jornal Correio do Pampa diz o seguinte: o homem é preso por tráfico de drogas no bairro Prado em Livramento. Não. Não pode ser. Na noite de segunda, de lunes, de agir.
1: Mas isso é outra cidade, não foi lá.
0: Não foi aqui mesmo.
2: Deveria estar preso.
0: O homem foi preso por tráfico de entorpecentes e posse irregular de munição no bairro Prado. Durante a Operação Convergência. A ação foi realizada pela Brigada Militar por meio da CRPM Fronteira Oeste e do 5º BP Choque.
3: Mas é inocente.
0: Durante um patrulhamento tático, os policiais identificaram o suspeito. Identificaram. Tentou fugir.

0: Camburão, por favor, tira algema dele.
1: Não encosta, não encosta.
0: Não toca nele, não toca nele, não.
2: O Brasil acabou!
0: Ai, ai, ai. Na ocorrência foram apreendidos 51 gramas de cocaína. Não é 51 gramas, é bom deixar claro isso. É 51 gramas. Grama é masculino.
1: Mas era cocaína.
0: Quando vem pro Uruguai, não se chama grama. Se chama gramo. E aí complica a vida de
1: porque
0: todo mundo.
1: Porque vocês põem grama, se grama também é pasto.
0: Sim, porque tem grama pasto e tem grama de peso. Peso. Exatamente.
1: Isso tem que haver cambiado aí.
0: Grama peso é masculino. Grama pasto é feminina. Entendeu? Por isso agora que as pessoas... Por isso que as pessoas... Porque isso aqui, gente, este programa, além da informação, este programa, além de ser cultura, este programa também é gramática, é língua portuguesa. A gente ensina você a falar, a escrever. Tem muita gente que não sabe.
3: Não tem nada a ver uma coisa com a outra.
0: Na ocorrência foram apreendidos 51 gramas de cocaína, 2,39 gramas de maconha. 16 munições calibre 38.
1: Ah, não, mas esse aí tava completo.
0: 38, tinha 38 na parada. E R$258,40. E pesos uruguaios. Uma balança de precisão e um aparelho celular. Ou seja, o cara era doble chapa.
1: Por quê?
0: Porque tinha real e tinha peso uruguaio.
1: Não, cara. Não, é porque acá movemos todo.
0: O homem
3: exatamente.
0: E os materiais apreendidos
1: acá
0: foram...
1: Sendo dinheiro, aceitamos qualquer.
0: Encaminhados à delegacia de polícia para os procedimentos legais. Tá bem?
1: Muito bem.
0: Acabou
1: não,
0: o programa.
1: Muito bem, não. Muito mal aí. Bem a polícia, mal...
0: Acabou o programinha. 3 para as 10, vocês que nos acompanharam nessa manhã.
1: Isso aqui é para vós, antes de terminar o programa. O amigo André Gomes disse... Buenos dias, Danúbio. E Diego.
0: A ver, somos nosotros.
1: La policía se dio cuenta que Diego era uruguayo por la presencia que impone.
0: Pode falar, pode seguir.
1: Por la presencia que impone un hincha de Peñarol. Tienes razón. En esa época yo al pesaba 60 kilos, ¿no? Entonces, mucha
0: presencia. ¿Qué año fue eso mismo, Rafael?
1: No sé, debería tener.
0: Gustei de tu historia.
1: 18, 19, por ahí.
0: Tu tá liberado, estás liberado a trazer mais histórias assim do teu passado,
1: não,
0: quando tu era guri.
1: Pra
0: contar, porque é bem bacana, foi bem interessante a tua história. Pode trazer que a gente vai contar aqui no programa.
1: Não me gustou o final. No final te terminaste, em vez de apoiar-me, que fui brutalmente...
0: Espancado.
1: Sim,
0: por la açoitado. Boa polícia brasileira.
1: Você teria que haver denunciado esse policia. Hoje, assim, uma denúncia ganava uma indemnização.
0: Tu lembra quando eu contei uma história parecida a essa, quando eu era guri arteiro, que aí eu saí...
1: Agora,
0: foi a semana passada que eu contei, né? Que eu levei um cacetetada do Pedro e Paulo. Pois é, gente. Acho que todo guri tem uma historinha assim, né?
1: Eu nunca recebi, graças a Deus, nunca recebi.
0: Não.
1: Não cheguei a resolver. Viste, eu te portava pior que eu.
0: Ainda dá tempo. Ainda dá
1: não,
0: tempo.
1: Não, tá louco. Não.
0: 2 para as 10, acabou o programa. Muito obrigado pelo carinho, pela paciência de nos aguentar aqui neste programa. Mas a gente tá aqui é pra isso, pra levar alegria, a informação, é claro, a utilidade pública, o serviço. Mas acima de tudo, a alegria na sua casa, no seu trabalho. No trabalho eu sei que é meio complicado, que pode tirar a concentração. No seu táxi, no seu ônibus, na sua caminhada pelas ruas, fazendo um exercício, né? É muito bom. Então tá bom. A gente volta amanhã.
1: Quedei com a notícia cá de que o presidente uruguaio quedou terceiro, top 3.
0: Amanhã a gente dá mais destaques disso, porque tem bastante pano pra manga pra falar sobre isso.
1: Sobre esse tema.
0: Amanhã a gente aborda esse tema. Na sequência, Julio Köpfer, Marcelo Chaves, música e palavras, até a 1. Marcelo Chaves, ele sempre me...
1: Já tá aí?
0: E o Marcelo Chaves sempre... Tem uma programação muito bacana que ele faz agora entre 13 horas e 15 horas da tarde, claro, não? 13, 15 horas e da tarde. Isso nunca repita também, que é redundância. É o Música Delivery, que tá muito legal. Depois vem
3: esse
0: o Juan.
3: É um monstro, esse cara é fenômeno, esse cara é fora do normal, cara.
0: Exatamente. Depois Juan Ramos, que tarde a la noche, Beto Vieira, Trânsito Livre, Top Hits.
4: Vamos todavía.
0: Nos vemos amanhã, tchau.

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